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isso aí, meus amores. Estamos aqui de volta. 98 Show, segunda edição. Clara, o seu melhor programa na sua noite de sábado, não é? 21 horas e 5 minutinhos. Eu sou Nara Posidoni, meus amores. Estou aqui, ó, lhe fazendo companhia. Tocando a sua música. Aquela sua saudade. Até as 22 horas, tá, meus queridos? 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

0: Quero mandar um super alô para o senhor Jorge Padeiro, lá de Vila Campos, ligadíssimo aqui com a gente. O senhor Zé Raimundo, né, que fez aniversário ontem, né? Ele que mora lá em Angico de Baixo. E um grande alô a todos os nossos ouvintes em Angico de Baixo, claro. Um grande alô para minha querida amiga Raimundinha Riacho das Flores, a dona Marlene Amanayara, isso mesmo, a Regina em Sombrio, não é isso? Alô também para o Gilson, né? O Gilson no bairro do Engenho, ligadinho aqui com a gente, né? Sempre. Um grande alô para minha querida amiga Cleide Baixo, lá no Barbal Vermelho, ali próximo à Caixa d'Água, né? Um ótimo boa noite também para a dona Antônia de Maria Nova Betânia, toda a galera ali do Mercantil do Povo César, né? Um boa noite para o seu César e sua esposa, a dona Kátia. E também para minha querida amiga Eridan Fernandes, isso mesmo. É que Vânia Farias no Açude do Mato, Marcelo, nosso conterrâneo no Rio de Janeiro, né? Tânia Lopes, lá em Santa Cruz Velha, né? De Assis Marinho, deixa eu ver aqui o nome dele. O Hermeson, não é isso? O Hermeson, né? Ele é lá de Nova Betânia também, a dona Rita, em Rocinha, Rio de Janeiro. Beijo, beijo, beijo a todos os nossos ouvintes em Rocinha, não é isso? Nem tem Rio da Benção lá, não é? Um ótimo abraço também, uma ótima noite de sábado para a Bibi, em Caia, Fortaleza Capital, sempre ligadinha aqui com a gente. Boa noite também para Rogério, né? E sua esposa Auricele, lá em Vila Campos, não é? Meu muito boa noite. Evandro Alves da Silva, em Santa Cruz Velha. A Luzinete, dona Luzinete, né? Cris de Mendes, não é isso? A Cris, a dona Maria de Fátima, lá em Vila Nova. Toda essa galera linda, maravilhosa, ligaderma aqui com a gente. Obrigada pela preferência, tá bom? Um alô também para Didi Angico de Baixo, meu compadre José Osmar Furtado, em Açude do Mato, isso mesmo. Seu João Inácio lá no Barbal Vermelho.
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0: The Fibiris, Angel Baby.
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0: E não esquece, amanhã tem Jovem Guarda, tá? A partir das 6 horas da manhã. Com Arlino Silva. Okay.

0: meus amores, 21 horas e 32 minutinhos.
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0: É, amanhã é 9 de agosto, né? Segundo domingo. Segundo domingo do mês, né? Amanhã é dia dos pais, não é? Amanhã é dia do paizão, do herói, né? Você ainda tem seu paizinho aí do seu lado? Tem? Então dê um beijo, um abraço, tá bom? Diga o quanto você o ama. Faça coisas legais pra ele, tá bom? Faça ele se orgulhar sempre de você. Tá longe do seu paizão. Pega o telefone, liga pra ele. E pai, eu te amo, pai. Tô longe, mas eu tô com você aqui no meu coração. É, conte do seu paizinho. Aproveite enquanto ele tá aqui na terra. Aproveita, tá? Você ainda tem ele, não tem? Se você ainda não tiver mais, se já tiver partido, né? Eu sei que aonde ele está feliz, né? E saber que você está bem. Então, faça uma oração aí no seu coração pra ele, tá bom? E procure sempre, sempre encher ele de orgulho. Aonde ele estiver, ele vai estar orgulhoso de você, com certeza. Dia do pai, né? Dia dos pais, né? Do paizão, do herói, né? Pai é o que cria, pai é o que cuida, pai é o que dá amor, carinho, atenção. Pai é o que protege, não é, gente? Você é pai de primeira viagem? Já é pai, já é avô, rapaz de menino grande? Já é avô, bisavô? Então essa homenagem é pra você. É, cuidar sempre do seu filhote, preparar ele para este mundo, né? Pra ele poder voar com suas próprias asas, né? O melhor presente que você pode dar a ele, o seu filhão, né? Claro, é a educação, a criação, tá bom? E você, filhão, dá amor, carinho, atenção, cuidar do seu velhinho, tá bom? Se ele é bem velhinho, cuida dele, tá? Aproveita.
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0: Elton John, tema da novela Viagem, né? Da Elisa, né? A Andrea Beltrão.

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3: Paulo Sérgio, participação com seu filho Rodrigo. Quero ver você feliz. 21 horas e 43 minutinhos. Boa noite. Ai, feliz Dia dos Pais, né?

0: canção com ele, né? Nelson Gonçalves, Naquela Mesa. Vinte e duas horas e 4 minutinhos, meus amores, olha só. Nem tudo é perdido, é o fim. Às vezes é apenas o começo de algo melhor que ainda está por vir. A vida testa, confunde e tira, mas também cura. Ensina e devolve aquilo que realmente é nosso. Confie no processo, mesmo quando não entende o caminho. O que hoje parece desordem, amanhã fará todo sentido.
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0: E com essa mensagem, meus amores, eu vou me despedindo aqui de vocês, tá?
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0: Agradecendo sempre pela sua companhia. É um grande prazer, meus amores. Obrigada por tudo, tá? Por vocês nos acompanhar aqui durante toda a semana, tá? Prometendo voltar no próximo sábado com o programa 98 Show, segunda edição. E segunda-feira, às 7 horas da manhã, no programa Playlist 98, tá? Playlist 98, tá bom, meus queridos? Tenham um ótimo final de semana, um bom descanso e um feliz Dia dos Pais, tá bom, papai? Muita saúde, muita paz, alegria. Se você ainda tiver o seu paizinho, curta, aproveite, fique com ele, diga o quanto você o ama, seja o orgulho dele, tá bom? O seu avôzinho também, é o seu pai, claro. É como eu, né? Fui criada pelo meu pai paterno, aliás, meu avô paterno, né? Hoje não tá mais aqui com a gente, Deus já levou. E meu pai que me botou no mundo também já partiu, né? Então só nos resta orar aqui no coração por eles, né? E sempre dar orgulho para eles, que aonde eles estão, vão ficar sempre orgulhosos da gente, né? E nos abençoando, intercedendo por nós, né?
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0: Aproveite, você que ainda tem seu pai, aproveite, tá? Aproveite, mesmo estando longe, pega o telefone, liga para ele, tá bom? Você tá aí pertinho, vai visitar ele, tá? Aproveite enquanto seu velhinho tá aqui com você, tá bom? Tchau, meus amores, até a próxima semana, se Deus quiser. Fiquem todos com Deus, tá? Beijo, fui!

0: 2 horas e 14 minutos.
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0: 22h40.
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0: 23 horas e 17 minutos.
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0: 23:28.
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1: 23 horas e 54 minutos.
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0: Meia-noite e 8 minutos.
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0: Meia-noite e 31 minutos.
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0: meia-noite e 44 minutos.
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0: Meia-noite e 59 minutos.
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2: Alô, meu compadre Natanzinho. Olha, parece que eu tô no faroeste, olha.

0: 1:09.
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0: 1:47.
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1: 1 hora e 59 minutos.
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0: 2 horas e 12 minutos.
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0: 2 horas e 24 minutos.
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0: 2:52.
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0: 3:36.
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0: 3 horas e 48 minutos.
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2: Eita coisa boa, Zé Chapéu de Guarini deixou ao vivo. Composição Jair Sanfoneiro. O nome da música é Coroa Boa. Vem dançando com nós. Vem desse

0: 4 horas e 16 minutos.
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0: 4:29.
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0: 4:41.
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É isso aí, muito bom dia pra você na sintonia da 98 FM. Já são 6:11, 6:11 Rio Tab. Estamos começando uma edição do nosso programa Jovem Guarda Especial. Domingão, 9 de agosto de 2026. Vamos juntinho. A partir de agora, eu daqui, você do outro lado do rádio, você amigo internauta. Telefone para você participar, 99171040. Participa, faça seu pedido musical, ofereça para quem você desejar, pessoalmente, para curtir. Eu não tenho a quem amar. Eu te atendo e faço companhia até as 9 horas da manhã. Vamos começar bem o nosso programa, nosso domingão, ação de Adriana, veste azul. Já são 6:12. Bom dia para você na sintonia.

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0: Muito bem, já são 6:34, 6:34 em Jiritaba, ao som da nossa eterna Diana, meu lamento. Já estamos de volta, nosso jovem guarda especial. Domingo 9 de agosto de 2026. Segura com isso na sequência, Adriano, Verde Azul, Erasmo Carlos, Lubenzinho, Golden Boys, a Charanga do Agripino, Poporri de Eliote, Dene Dino, meu bem, também Gisele Campeiro, Estúpido Cumpido, Demetros, meu coração não aprende. A última da sequência, Diana, meu lamento. Participe, faça seu pedido musical pelo 9917-1040.
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0: Esse é o seu programa Jovem Guarda Especial, qual é o a todos os domingos de 6 horas às 9 da manhã.
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0: Levando pra você o melhor da Jovem Guarda aqui pela gostosa de seu Viagrecha FM. Sim. Na apresentação do seu amigo Arlindo Silva. 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O preço é a negociar.
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0: abraçando nossos ouvintes sempre sintonizados no nosso programa, você do centro da cidade, também dos nossos bairros, distrito de Campo Lindo, Amanaiara, todo o nosso pé de serra, cidades vizinhas, você que nos ouve através do aplicativo Rádios Net. Alô, amigo internauta, obrigado pela sintonia. Alôzão para César, Cátia, todo o do Mercantil do Povo César, sempre sintonizado no nosso programa.
1: Eu vou.
0: Floyd Mapassos, todo o pessoal da SC Produções, bairro Nova Betânia. Para Aurilene, sua esposa Renata, em Rampa de Cima, sintonizado no nosso programa. Alô, Cícero Moreto, na Toca dos

Domingão, 9 de agosto de 2026. Saúde, exercício pode ajudar a comer menos. Fato histórico, jornalista, segundo bomba atômica lançada em 1945. Internacionais, Dia Internacional dos Povos Indígenas. Aniversariante, foi o aniversário de Fafá de Belém.

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0: É isso aí, hora certa pra você. São 7:03, 7:03 em Rirutaba. Estamos de volta no nosso Jovem Guarda Especial. Som de Jerry Adriano e Doce Doce Amor. Domingão, 9 de agosto de 2026.
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0: Agora começando a sequência, Ed Wilson, Sem Seu Amor, Ed Carlos, O Carro do Papai, Eduardo Araújo, Vem Quente Que Estou Fervendo, Fábio Superstar, Edmund Vai Embora, Golden Boys, Cantores de Rádio, Elo Justo, Bebe Meu Bem, a última da sequência, Jerry Adriano e Doce Doce Amor. Participe pelo 99171040, faça seu pedido musical, ofereça para quem você desejar, peçamente para curtir. Eu já tenho, faço companhia até as 9 horas da manhã. Que a partir das 9 da manhã tem programa Conexão Gospel. Aqui do meio-dia tem uma hora com Roberto Carlos sem intervalo. A partir das 13 horas tem programa Boteco 98 com Renato Santos. Domingão 98 FM. Continue sintonizado.
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0: Nós vamos para a Luzinete da Rua Laide Ramos, sintonizado no nosso programa, pedindo música Férias da Índia com Newton César. Toco na sequência. Obrigado pela participação, obrigado pela sintonia.

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0: Alôzão para Reginaldo, sintonizado no nosso programa.
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0: Desejando aí feliz dia dos pais para todos os pais, também para seu pai Zé Padeiro.
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0: Essa é a música Pai com Fábio Júnior.
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0: Valeu, Reginaldo, obrigado pela participação, obrigado.

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1: A Grécia FM pediu, tocou Denidinho Ciúme. Agora 7:07, bom dia.

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3: Pode ser que daqui a algum tempo haja tempo pra gente ser mais, muito mais que dois grandes amigos, pai e filho, talvez. Pode ser que daí você sinta qualquer coisa entre esses 20 ou 30.

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Israel Seto para você, são 7:37, 7:37 em Heritaba. O som de Os Originais, Meu Bem Não Me Quer. Já estamos de volta no nosso Jovem Guarda Especial. Domingo, 9 de agosto de 2026. Sou Arlindo Silva, te faço companhia até as 9 horas da manhã, levando para você o melhor da Jovem Guarda. Aqui pelas suas YV737, canal 254, Rádio Agreste FM 98,7 de Heritaba. A gostosa de se ouvir.

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É isso aí, chegando pra você, nosso aniversário antes, Clube do Ouvinte, a Agreste FM, hoje domingo, 9 de agosto de 2026. Parabéns para Francisco Rogério Mourão, do bairro Barro Vermelho. Júnior Monteiro, de Rio das Pedras, Rio de Janeiro. Raimundo Pereira, de Campo Lindo. Maria Rosélia, de Caiçara, Herreiro Taba. A vocês, votos de parabéns, muitas felicidades, muitos anos de vida, saúde, paz e tudo de bom. Esses são os votos de todos nós que fazemos aqui, a Agreste FM 98,7 de Herreiro Taba, a gostosa de se ouvir. Fazer parte do Clube do Ouvinte Agreste FM, é só entrar em contato pelo 9917-1040, deixar seu nome, seu endereço e sua data de nascimento. E quando essa data tão importante chegar, toda a programação da Agreste FM te faz homenagem das 5 da manhã até as 22 horas.

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1: 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Oi, super quente, a garota que me faz sonhar. Agora já são 7h43, bom dia.

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É isso, senhoras e senhores, Brasil, são 8 horas e 8 minutinhos, 8 e 8 em Rirutaba, Conde de Fibras, Reguel, música de 1973. Já estamos de volta no nosso Jovem Guarda Especial, domingo 9 de agosto de 2026. Começa na sequência, super quente, a garota que me faz sonhar, tem meus VIPs, os velho homem do mar, Paulo Sérgio, eu te amo, eu te venero, Reginaldo Rossi, a volta. De originais, feche os olhos, Renato Seus Brucap, esqueça e me perdoe. Roberto Carlos, só vou gostar de quem gosta de mim, música de 1967 e a última da sequência, The Fibres Regal. Participe 99171040. 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Abraçando nosso ouvinte sempre sintonizado no nosso programa. Seu Jorge Caldeiro, original de Vila Campos, lá na Casa do Sossego. Alô Rogério, alô Bibi, Miquim, Rosilene. José Cândido, Dona Luzanira, Bárbara Mirella, Cristiane e toda a turma de Vila Campos sintonizado no nosso programa. Obrigado pela sintonia. Passou para a Dona Marlene, seu Chico Camilo e a Manayara, Nenê Abreu, Dona Silene.

abração para Regina, seu esposo Batista, em Riacho das Flores. Demi, toda sua família, Ribeiro Martins e família. Minha tia Aparecida Bendito, meu primo João Carlos em Sombrio, dona Margarida, seu Chico Pereira. Minha prima Valdiária, sua esposa Nacelle, americana. Silvano, toda sua família, Caissara. Lubito, sua esposa Lucimar. Irene Viana, sua esposa Júnior, seu filho Jefferson. Toda pra minha prima Maria José, sua filha Júlia e Caissara. Padre Maria Rosela, comprado nosso Silvano, toda a turma boa de Silvanos Bar. Obrigado pela sintonia. Para Cleide, debaixo do Barba Vermelho, sua esposa Jair, Maria do Paulinho na rua Coração de Jesus, o Antônio Cardoso, Barba Vermelho. Para Roberto Bini, São Gonçalo, Rio de Janeiro. Alô, Ritinho, Rocinho, Rio de Janeiro. Minha irmã Aline Martins, toda sua família em Benfica. Um abraço, bom dia. Alô, de Assis Marinho, Santa Cruz Velha. Essa esposa Ritinha, Jix de

Alusão para seu Zé Carlos de Cabaceira. 27 nosso programa. Alô, Jorge dos Cocos, toda sua família. O Inácio Barba Vermelho. Samara de Vila Nova, Dona Célia Vieira, Bendito Gato Moranguinho, Alô Romário Vieira. Isso, Cine, quando for bem tarde, agora já são 8h13, bom dia.

0: É isso, senhora César Brasil, são 8 horas e 37 minutinhos, 8h37 em Rio Taba.
1: Tem o seu.
0: Chegando pra você as três músicas com seu cantor preferido. Hoje é o som de Rony Von, as músicas Escuta Meu Amor, Menina Flor e O Carpinteiro. Vamos curtir as três com Rony Von. Agora 8h37.

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É isso aí, hora certa pra você. São 8 horas e 53 minutinhos. 8 e 53 em Rio Taba. Alôzão, fala minha prima Maria José Caissara, pedindo a próxima da sequência, oferecendo para sua mãe Maria Rosélia, que hoje está de aniversário, desejando a ela muita saúde, muita paz, muitos anos de vida e tudo de bom. Tocar a saideira com Vanderlei Cardoso, Doce de Coco. Por aqui finalizando a edição do nosso programa Jovem Guarda Especial. Estamos de volta próximo domingo com mais uma edição. Agradecendo a você que ligou, você que participou. Muito obrigado pela sua audiência. Em seguida vem aí programa Conexão Gospel. A partir do meio-dia tem uma hora com Roberto Carlos sem intervalo. E a partir das 13 horas tem programa Boteco 98 com Renato Santos. Valeu, gente. Tchau, tchau. E até a próxima, se Deus quiser.

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4: Ouvindo a palavra de Deus. Conhecendo a triste realidade humana, o próprio Jesus disse: nem todo aquele que vive me chamando Senhor aqui, Senhor ali, vai entrar no reino do céu, mas somente aquele que fizer a vontade do meu Pai. É exatamente por isso que a história de Jesus, toda vez que é repetida há 20 séculos, tem sempre alguma coisa nova e mais profunda

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O Deus de paciência e consolação vos conceda o mesmo sentimento uns para com os outros, segundo Cristo Jesus. Romanos 15, versículo 5.

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0: Esse é do bom e chega cedo, tá? Confusão. Olá, meus amigos, olá, minhas amigas, uma ótima tarde para vocês. Estamos aqui iniciando aqui o nosso Boteco 98. Ele é um papo de boteco. Muita musicalidade top. É você que tá aí no seu bar e ouvindo a nossa programação, ouvindo a programação da 98. Não precisa ligar som não, menino. Só faz aumentar o volume do rádio e deixa que a gente coloque o som para você, tá? Só as melhores. Olha, Renato Sanz hoje tá assim meio baqueado, né? Pegou aqui uma chibatada legal do maribondo bem no olho. Tá biito.
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0: Não sei nem como é que eu vou dar uma olhadinha aqui, mas a gente vai dar um jeito, né?
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0: Hoje é domingo 9 de agosto. Dia dos pais, hein? Parabéns aos pais que estão ligados com a gente. A todos vocês, parabéns pra vocês aí, esse grande dia.
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0: Olha, ontem eu vinha na cidade, não tinha um vivente. Ontem não, hoje de manhã, né? Não tinha um vivente na rua. Se fosse dia das mães, era carro pra mamãe pra lá, mamãe pra cá. No dia dos pais não tem nada. Olha, na nossa seleção musical hoje, vamos tocar aqui uma música para homenagear os pais, né? Em cada sessão musical da nossa programação. Feliz dia dos pais, tá? Domingo 9 de agosto. Acompanha, liga 999-17-1040. Manda sua mensagem de áudio, mensagem de texto. Peça aí o seu brega favorito. Diz de onde está ouvindo a programação pra gente poder saber onde é, até onde está chegando aí a nossa audiência. Fica ligado com a gente. Alegria e descontração com o amigo Renato Santos até às 5 da tarde. Hoje, com certeza, eu vou ter que sair um pouquinho mais cedo, né? Mas vai tocar aqui a musicalidade top pra você, viu?
1: Da canção.
0: É o homem falando e os olhos saindo água. Não tá chorando não, é a ferroada de maribondo mesmo. Queimou até o osso.
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0: Começando ao som de Carmen Silva, em homenagem aos pais, né? Feliz dia dos pais. 13 horas e 22 minutos. Uma ótima tarde.

0: Caraca, rapaz, olha, deixa eu mandar aqui um alôzinho aqui especial para minha filha Renata Santos, lá em Fortaleza, capital cearense. Tá lá ligado na nossa programação, desejando feliz dia dos pais. Obrigado, querida. E tá querendo recordar os bons momentos lá no Bar Bunda de Fora, lá no... lá na Vila Nova, né? No comando do Robertinho dos Usados. Se tivesse conosco, entre nós, né? Estaria já com uma certa idade, né? Saudade, é. Feliz dia dos pais para você também. Vamos lá, ela tá querendo recordar Evaldo Freire, Cigana. Toca? Bota aí. Música boa para você que tá acompanhando. Boteco 98.
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0: Evaldo Freire, Cigana, só lembra o bar Bunda de Fora lá da Vila Nova. Albertinho dos Usados. Ô, oh, saudade.
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0: Principalmente no dia de hoje, né? Essa é a indicação da Renata Santos, diretamente de Fortaleza, capital cearense.
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0: A gente acompanhou também aí, deixa eu ver aqui, a boa música ao som de Carmen Silva, meu velho pai. Falcão, I Love You Tonight. Amado Batista, amado.com. Abílio Farias, Cabeça Oca, tem também Almir, né, com um ótimo poporri. Fredson Apanha, Ele e Você. Borba de Paula, Eu Vou Pedir a Lua, e Evaldo Freire. (risos) 999-17-1040, você interage com a programação da 98. Fica ligado no Boteco 98. Aonde você estiver, que estiver ligadinho com a gente, obrigado pela preferência. 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

hora certa pra você nessa bodega, meu amigo. Ó, 13 horas e 58 minutos. 13h58, hein? 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Todo mundo ligado com a gente, todo mundo participando, fique à vontade, hein? Olha, deixa eu mandar aqui um alôzinho, essa turma boa na companhia conosco. Olha, vamos lá, deixa eu mandar aqui um alôzinho, o nosso amigo Mariano.

O Engenho lá acompanhando a programação, tá sempre ligado com a gente. Valeu! Alôzinho para o Luiz Jean, né? A Aureni, toda a família aí ligadinho com a gente no bairro do Engenho. Um alôzinho também para a dona Marlene, lá em Amanaiara, tá ligadinho com a gente, tá desejando feliz dia dos pais, né? Obrigado mesmo, de coração, hein?

0: 99917-1040. Lembrando que hoje é dia dos pais, pessoal. Vamos lembrar dos paizinhos, hein? Paizinho é tudo. Mãe é tudo, né? Mãe até é superior, mas existe o pai também, né? Pai, ó, vai trabalhar, pega ferroada de abelha no olho, que nem eu tô aqui agora, tô com o olho inchado aqui de um marimbondo da desgraça aqui. Tô enxergando nada aqui, tá no rumo.
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0: Cadê o sinalzinho da hora? Bota o sinal da hora. 14 horas e 2 minutos, 14 e 2, uma ótima tarde pra vocês. Feliz dia dos pais.

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0: Edivar de Castro, olha, show de bola, boa musicalidade, tá certo? Um abraço ao meu amigo Edivar de Castro, feliz dia dos pais para você, meu querido. Olha, as pessoas dizem, Renato, por que que o programa hoje está diferenciado? Está diferenciado porque hoje a gente está mesclando, né? Está colocando aí músicas do Dia dos Pais e também o melhor do brega. O brega que você pede, a gente procura e toca aqui para você, tá? Deixa eu mandar aqui um alôzinho aqui para o nosso amigo Flávio Souza. Tá ligado com a programação, juntamente com a sua mãe, a Tereza Padeiro. Ela tá ligadinho com a gente e tá solicitando, Amado Batista, Eu Te Procuro Pela Cidade. Essa aqui também é muito bonita. Toca na sequência para vocês. Fica ligado, hein? São 14 horas e 26, ou melhor, 14 horas e 16, né? 14 e 16, uma ótima tarde.
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0: A hora certa pra você são 14 horas e 32 minutos. 14 e 32. Só clássicos pra você. Você acompanhou aí Fernando Mendes, A Desconhecida.
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0: Fica ligado com a gente, até as 5 da tarde tá tocando o melhor do brega pra você.
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0: Vixe, mal comecei, já terminou? Então vamos para um rápido apoio e já já retorno com vocês, aguardem.
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0: a boa musicalidade continua. Mas antes, deixa eu mandar aqui um toquezinho, essa turma boa sempre acompanhando a gente, abraçando toda a turma boa nas localidades próximo ao nosso município, estão sempre acompanhando a gente, obrigado pela preferência. A você que está fora do nosso torrãozinho, está ouvindo a nossa programação através do aplicativo Rádios Net, aumente o volume do seu rádio que a gente toca o melhor da boa música para você.
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0: 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Essa música só parece aquele boneco. Como é o nome daquele boneco? Esqueci o nome daquele boneco agora. Elenilson Júnior, o gostosão. Vamos lá, não posso falar que é gostosão não, porque senão aí já era. 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

0: Essa é boa demais, hein? Dá vontade de afastar o sofá, né? E começar a dançar essa lambada gostosa. Fala aí, lambada, deixa eu mandar aqui um alôzinho para a dona Luzinete, ligadinho com a gente. Obrigado pela preferência. Um alôzinho a toda a turma boa ligadinho com a gente, nosso amigo Serginho. Essa aqui é melhor ainda, hein? 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O marimbondo pegou no meu olho. Tô com o olho lá no anil.
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0: Olha, deixa eu mandar aqui um alôzinho para o seu Salles Paiva e toda a família lá na Santa Cruz Velha. Um alôzinho também aí para o seu Antônio Milton na rua Raimundo, ali próximo à Praça Raimundo Rodrigues, não é isso? Mandar um alôzinho para o Soró Sereno lá na Fazenda Laranjinha, lá no São Romão. Lá na Vila Nova tem seu Assis, a dona Tereza, o Vaninho, toda essa turma boa ligado com a gente. Um abraço, a turma boa na Vila Nova.

0: aqui um alôzinho aqui, cadê, como é o nome aqui da moça? Da Geiciane, não é isso? Geiciane, mandar aqui um alôzinho para a Geiciane, diretamente do Rio de Janeiro.
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0: Tá ligado com a gente, obrigado pela preferência.
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0: Ela está parabenizando seu pai, né? O nosso amigo Jorge Padeiro, o original lá da Vila Campos. Tá lá ligado com a gente, lá na Casa do Sossego. Olha que coisa chique, rapaz. Mandou aqui uma mensagem super mega.
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0: Tem música pra mensagem aí? Bota aí uma música pra mensagem, só pra gente ver aqui.
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0: na... Tem não? Não, mas tem que ter. Bota aí.
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0: Eita, aquela música romântica. Olha, hoje é o Dia dos Pais, não é isso? Parabéns a todos os pais. Essa mensagem é da Geiciane, especialmente para o seu pai. Pai, mesmo estando longe de você, nunca, nunca está distante do meu coração. Olha, hoje a saudade apertou, a saudade do seu abraço, da sua voz, da sua presença e daqueles momentos simples que, quando estamos longe, passam a ter um grande valor. Queria poder diminuir essa distância, chegar perto de você, né? Te dar aquele abraço bem apertado, daqueles que dizem tudo, daqueles que às vezes as palavras não conseguem dizer. Olha, pai, eu sinto muito a sua falta. A distância pode separar nossos olhos, mas jamais vai separar o amor que existe entre nós. Você mora longe, mas está presente em cada lembrança, em cada pensamento e em uma parte enorme do meu coração. Que Deus cuide de você, te proteja e permita que, em breve, eu possa matar essa saudade que está tão longe.

olha, te amo, pai. E se você pudesse sentir o tamanho da minha saudade, saberia que ela é tão grande quanto o amor que eu tenho por você. Feliz Dia dos Pais.

já mesmo está dedicando a linda música de Lucas Luco, especialmente para o Dia dos Pais, especialmente para o Jorge Padeiro, o original, lá na Vila Campos. Parabéns, meu querido, feliz Dia dos Pais para você. Essa aqui é a indicação da Geiciane, ligadinho com a gente.

0: Aí você acompanhou linda música de Lucas Luco, 11 Vidas. Indicação aí da Geiciane, especialmente para o seu pai, Jorge Padeiro, o original lá na Vila Campos, como a gente tem costume de chamar, né? Valeu, querido, feliz dia dos pais. Olha, você que tem seu pai, você que tem a sua mãe também, que tem muitas mães, que é mãe e pai ao mesmo tempo, dê valor, cuide. Cuide da sua mãe, porque quando perde um amigo, não tem mais como você voltar atrás, não tem como. Cuide do seu pai, cuide da sua mãe, respeite, né? Porque mãe e pai é tudo. Feliz dia dos pais a todos que estão na sintonia com a gente. Voltando ao nosso ao nosso nossa programação normal, né? Agora é normal, né? São 14 horas e 56 minutos. Uma ótima tarde.
1: 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Liga pra gente aí, vai, liga.
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0: A hora certa para você, 15 horas e 18 minutos, 15 e 18.
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0: Franquito Lopes, Caminhando Sozinho.
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0: Olha, nessa seleção musical você acompanhou aí a boa música, o som de Lucas Luco, 11 Vidas.
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0: Indicação aí da Geiciane, tá certo? Especialmente para o seu pai, nosso amigo Jorge Padeiro, lá na Vila Campos. Em seguida, Célio Roberto, Não Toque Essa Música.
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0: Alímpio Martins, Festa dos Cornos. Gilberto Lemos, A Rua Que Você Morava. Francisco Coco, Todo Tempo do Mundo. Oh, música legal, viu? Me lembrei agora de como é o nome daquele outro, rapaz, que toca também, cantou esse, quase falado. Barros de Alencar, né? Parecido, né?
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0: Bartô Galeno, Nessa Casa Onde Morou Felicidade.
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0: Carlos Alexandre, Final de Semana. E Franquito Lopes, Caminhando Sozinho.
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0: Tá chegando o momento dos nossos aniversariantes. Vamos lá parabenizar essa turma boa?
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0: No Boteco 98 também tem aniversariantes. Todos os programas da 98 tem que ter os nossos aniversariantes. Parabenizar por esse grande dia, que é o seu dia, né? O dia do seu aniversário. Já imaginou o dia do aniversário justamente no dia dos pais? É bom demais, rapaz. E se você for pai, melhor ainda, viu? Olha, deixa eu falar pra você, mande seu nome completo, a data do nascimento, o local onde você mora. Só isso, tá? Você manda isso. E só o que a gente pede é o que, se você for fazer alguma mudança, você dá uma ligadinha pra cá só pra atualizar o seu cadastro, ficar tudo bonitinho, tudo direitinho. É um aguaceiro danado nesse meu olho. Vamos lá. Tem que seguir, né? Prosseguir. Então vamos lá para os nossos aniversariantes do dia 9 de agosto. Vamos lá?

0: Olha, os parabéns hoje vai para o Francisco Rogério Mourão, lá no bairro Barro Vermelho. Parabéns para você, meu querido.
1: Que você seja feliz.
0: Parabéns também para o Júnior Monteiro, no Rio das Pedras, Rio de Janeiro. Parabéns também para o Raimundo Pereira, lá em Campo Lindo. Parabéns para você. E parabéns para Maria Rosélia, lá na Caiçara, aqui em Reriutaba. Parabéns para você. Parabéns aos nossos 4 aniversariantes de hoje. Muita saúde, felicidades. Que essa data venha se repetir muitas, muitas vezes. É o que deseja o amigo Renato Santos e a todos da 98 FM. Parabéns para vocês.

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3: Ah, o bicho, rapaz.
4: O bicho é do bom e chega cedo, viu? Tá cedinho aqui. A mulher já tá pra mandar a rede. É assim mesmo. Olha, no nosso papo de boteco, tem papo de boteco aí? Tem não? Ah, tá. Então, quando chegar papo de boteco, a gente dá um toquezinho, né? Lembrando que no finalzinho do nosso programa tem a mensagem de hoje, né? Todo programa hoje tem uma mensagem no final e nós também tem que ter o nosso. Nosso programa também é chique, né? Tem que ter a nossa mensagem. Então, no final do programa tem a mensagem. O pessoal chama a mensagem do dia, né? Nós chama a mensagem de hoje. Então, nossa mensagem de hoje, no finalzinho do programa, você não pode perder. É profundo. Olha, deixa eu mandar aqui um alôzinho aqui para a nossa amiga Ana Marta, Ana Padeiro, lá na Vila Campos, está ligado na programação. Uma ótima tarde para você, minha querida.
5: Meu filho, eu queria ouvir aquela música do Fábio Júnior.
4: Pida.
5: Fala sobre o pai.
4: Ah, essa é bonita, viu?
5: Aí eu ofereço para meus irmãos, para meus tios, todos os pais do mundo.
4: Que bom.
5: Principalmente para você.
4: Oxe, viu? Obrigado, obrigado. Obrigado. Tá certo. Seu pedido é uma ordem, né? A gente procura aqui e toca para você na sequência, com certeza. Cadê o sinalzinho da hora? Bota o sinalzinho da hora, rapaz. Hoje é dia dos pais, rapaz. Seja mais animado.
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4: Não é isso aí, não, rapaz. Ah, agora acertou. São 15 horas e 23 minutos. 15h23, aqui vai para a Ana Padeiro, lá na Vila Campos, ligado com a gente.

Pode ser que daqui a algum tempo haja tempo pra gente ser mais, muito mais que dois grandes amigos, pai e filho, talvez. Pode ser que daí você sinta qualquer coisa entre esses 20 ou 30.

0: Ih, rapaz, sei não, viu?
1: Essa vai pra Elisângela lá em São José dos Doroteus, tá ligado com a gente?

Não, bicho, rapaz. É do bom e chega cedo. É, acontece. É meio grau pra um chifre bem botado. A desconfiar, esse negócio de anel, carretel.

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3: 999-17-1040 é o telefone que você interage com a gente, participa na programação da 98.
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3: Olha, nessa seleção musical você acompanhou Fábio Júnior, a música Pai. Essa aí vai especialmente para a Ana Padeiro, lá na Vila Campos, ligado com a gente.
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3: Carlos Alexandre, a Ciganinha, essa aqui vai para a Elisângela, lá em São José dos Doroteus. Fernando Leles, um par de alianças. José Ribeiro, apenas um trago.
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3: Jane Arandi, por muitas razões que te quero. Ismael Carlos, fofoqueira.
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3: José Orlando, declaração. Marcelo Reis, placa de venda. E Lindomar Castilho, nós somos dois sem vergonha.
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3: Isso é uma pouca vergonha.
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3: Olha, a gente vai para um rápido apoio cultural e já já retorno com vocês. Aguarda.
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0: certa pra você, a hora certa pra você, são 16 horas e 5 minutos, 16:05. A gente fica com você até as 17 horas, hein?
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0: Acompanhamos um rápido apoio cultural. 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

Olha, no nosso Papo de Boteco, para você que tá acompanhando a programação, né? Chegou, a gente lança para você. Aqui a resposta é na lata, tá certo? Pelo amor de Deus, não vá se zangar não, hein? Boa tarde, Renato. Eu tenho um filho que só gosta de mulher feia. O que que você acha? Olha, se você tem um filho e ele só gosta de mulher feia, é porque ele puxou o pai, tá?

São 16:08, 16:08. Olha, deixa eu mandar aqui um alôzinho para o seu Batista, a dona Chaguinha, tá sempre acompanhando a gente. Seu Luiz Padeiro, né? A dona Luizete, essa turma boa lá no bairro Barro Vermelho, ali próximo à Praça do Caial. Quero uma lambada. Seu Nonato e toda a família na rua Abraão Moraes. Lá em Altamira tá a Sueli com toda a família ligada com a gente. A Socorro Silva e toda a família na rampa de cima. A Silvana e toda a família na Caiçara. Mandar com um alôzinho também para o Sávio e toda a família lá na rua dos QD, lá no Campo Lindo. Um alôzinho também aí para a Sueli, o Aurélio, o Douglas e a Yara, lá no Cipó, no Pé de Serra. Severino e toda a família lá na Colônia Leopoldina, tá lá ligado com a gente. Obrigado pela preferência. Mandar aqui um alôzinho também para a Juliana, o meu amigo Luiz Carlos, feliz dia dos pais para você, meu querido. A mesma está solicitando o Amado Batista. Antônia de Maria também lá na Nova Betânia tá solicitando o Amado Batista, toca na sequência. Como é o nome da música? Que Sol Vermelho, né? Segundo ela, porque o tempo tá quente demais. É 40 graus na sombra. Mandar um alôzinho à nossa amiga Cleide Bastos, lá no bairro Barro Vermelho, também desejando aí um feliz dia dos pais a todos nós, né? Obrigado, querida. Tá desejando também para o seu companheiro, né? O nosso amigo Jaime. Feliz dia dos pais a toda essa turma boa. A nossa amiga Cleide Bastos está solicitando música do dia dos pais na voz de Carlos Alexandre. Tem aí? Vamos tocar então, né? Essa vai para nossa amiga Cleide Bastos, ligado com a gente. Vai dançar. Eu quero uma... 16:10.

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0: hora certa para você, 14 horas, não. 14 não, 16, né? Para com isso, quer voltar no tempo? É 16 horas e 41 minutos, 16 e 41. Acompanhamos o nosso último apoio cultural. Lembrando que a gente, infelizmente, vai sair um pouquinho mais cedo hoje, por motivo de força maior, né? A visão aqui do velho não tá muito legal. Foi cutucar uns marimbondos, né? O que que deu, né? Olha, lembrando que hoje é o Dia dos Pais, tá certo? Gostaria de parabenizar todos os pais que todos os dias escutam a nossa programação. Você escuta no trabalho, escuta em casa,
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0: no seu celular, na sua caixinha de som.
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0: Desejo a cada um de vocês um feliz Dia dos Pais, tá certo? Que esse dia de hoje é um dia normal, né? Mas que seja um pouco mais especial. A esposa prepara aquele almoço, né, a mais do que o diariamente. O carinho dos filhos aumenta um pouquinho, né? Dá um pouquinho mais de carinho, tanto da parte dos filhos para o pai, como o pai para os filhos, né? Retribua.
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0: E a você que ainda tem o seu pai, né? Cuide dele, porque quando perde, meu amigo, não tem mais vez, tá? Você vai se lamentar o resto da vida por não ter feito o que você poderia ter feito.
1: Pai.
0: Parabenizar também aí as mães que hoje é mãe e pai, né? E tá firme, tá cuidando, né? Dos filhos até chegar a uma certa idade que eles poder se proteger, viver, né? Da forma deles, né? Trabalhar para se sustentar.
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0: Pessoal, gostaria de falar para vocês um feliz Dia dos Pais, tá? Feliz Dia dos Pais a cada um de vocês.

0: Ai, meu pai é chato demais. Seu pai é chato porque ele está querendo botar algo bom na sua vida, colocar você num caminho correto. Por isso que os pais às vezes são chatos, né? Como vocês falam. Pai não tem nada de chato, ele só quer o melhor pra gente. Os pais, quando falam, não é só o pai não, o pai e a mãe também, né?
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0: Cuide do seu pai, cuide da sua mãe.
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0: E ambos cuidam da família.
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0: Olha, o nosso tempo acabou, saiu um pouquinho mais cedo hoje por motivo de força maior, mas com certeza amanhã estaremos juntinhos no Antena 98, das 13 horas até as 16 horas. Feliz Dia dos Pais para vocês, hein? Chegou o momento da gente se despedir. Mas antes, temos aí também a nossa mensagem de hoje. Essa é profunda, hein?

de se despedir e dizer adeus, né? Mas antes, deixa eu mandar aqui a mensagem de hoje para você. Se na vida você está cansado de levar fora, experimente levar dentro. Uma ótima tarde para vocês. Tchau, tchau, pessoal.

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